0: Nós crescemos na casa pia, mas naquela coisa da revolução, eu, o teu pai e mais um nosso colega, fugimos para as matas dos três. Só que eu e o teu pai somos os sobreviventes, os outros morreram. Então depois é que temos essa ligação muito profunda.
1: Sim, sim.